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0: Obrigado, André Renner, Bainão das Antigas, mais um grande sucesso. E nós, dos atuais, estamos aqui para firmar essa parceria com vocês. Bainão das Antigas e Bainão Raiz.
1: Tamo junto.
0: Valeu, valeu.

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0: Bonito, hein, Sassinho?
1: Bonito.
0: Pra confirmar, vamos de novo. O maior coral do Brasil. Eu vou mais longe. O maior coral do mundo. Música para os nossos ouvidos, Maestro Kiko.
1: Vamos ouvi-los, então. Coral maior tem que cantar e tem que cantar afinado. Vamos lá, moçada, vem daí.

Olá, gente, muito boa tarde. Estamos chegando por aqui com mais uma edição do nosso encontro. É, diariamente aí, segunda a sexta-feira, aqui pela Poderosa Progresso FM, das 17 às 19 horas, com muita música gaúcha, música de banda e, claro, a música sertaneja também, aqui para você através da Progresso FM 88.3. Edição de quinta-feira, hoje, quinta-feira, dia 16 de julho. É de 2026, 16 de julho, um mês já.

aí, passemos da metade do mês, já passemos da metade do ano. É, o ano passa voando, rapaz. Os dias não esperam. Agradecendo sempre, primeiramente a Deus, né, pela oportunidade de estarmos aqui mais um dia. É, com muita alegria, com saúde, principalmente também, com alto astral, para te fazer companhia até às 19 horas aí. Hoje, encontro de quinta-feira. É, o telefone habilitado aqui, ó, para você mandar a sua mensagem, ligar pra gente, pedir a sua música, entrar em contato conosco aqui, ó, 0983-516-329. 0983-516-329 é o contato para você. É participar com a gente aqui, ajudar a programar as melhores até às 19 horas. Vamos dar uma conferida aqui também. É no nosso clima nesse momento aqui em Santa Rita, 27 graus a temperatura. Hoje um dia bastante quente realmente, né? Com bastante vento também. Por sorte, né? O vento estava forte também aí, deu uma amenizada na temperatura. Mas segundo o nosso site, a máxima hoje seria aí de 20... Deixa eu pegar aqui. 28 graus a máxima. Para amanhã, sexta-feira, amanhã dá uma subida a temperatura. Sábado também, aí chegando aí na casa dos 31 graus. A mínima seria de 21 graus aí. Domingo também a máxima 29, 22 a mínima. E aqui já deu uma fugidinha chuva também. Deixa eu pegar no outro site aqui, deixa eu ver aqui. Só pra nós ver como é que tá nesse site aqui. As previsões de chuva já mudou pra lunes e martes, né? E quarta-feira aqui. Segundo nos indica que a semana que vem aí tem 3 dias de chuva, né? Ah, não. Mais, rapaz. Eita. Mas vamos aí contando aí os dias aí que temos de tempo bom, né? Até domingo. O site aqui nos indica tempo bom. Aqui já diz que a temperatura não chegaria aí aos 30 graus, né? Com esses sites também, né? Vamos aceitar aí o que vem lá de cima, né? Bueno, vamos seguindo por aqui, né? Deixando aqui, ó, 0983-516-329. É o contato pra você aqui, mandar a sua mensagem, pedir a sua música. E vamos juntinho aí até às 19 horas. Vamos trazendo aqui os quatro cantos da casa com o Teodoro e o Sampaio. E vamos programando uma seleção de bandas já em seguida. Primeiro agora uma sertaneja. Daqui a pouquinho voltamos aí já com alguns anúncios de festas e convites para vocês aí.

o sucesso com o Eduardo Costa. Eduardo Costa cantando pra gente agora às 17 horas com 30 minutos em todo o território nacional. Vamos seguindo por aqui, galera, até às 19 horas.

0: o grupo Minona cantando por aqui. Convite para a festa, olha aqui, ó, a comunidade de São Luís convida o povo em geral aí para a grande festa patronal a realizar-se no domingo, dia 2 de agosto. É, portanto, e tá chegando aí domingo 2 de agosto. Pela manhã tem a Santa Missa, ao meio-dia aquele delicioso almoço, é buffet livre, somente com fichas antecipadas também aí. No dia vai estar 70 pila, ficha antecipadas aqui, ó, 60 pila. É um convite especial pro povo aí da região de São Luís, Formosa, pessoal de Santa Rosa, todo mundo convidado aí pra grande festa patronal na comunidade de São Luís, no domingo 2 de agosto. É a animação de, logo após a tarde de um grande matiné dançante, com Denilson Gaiteiro e companhia. Vocês são os nossos convidados para se estar presente nesse grande evento aí na comunidade de São Luís, grande festa patronal. É um convite especial a todos aí. Vai ter aí também sorteio de rifa e outras diversões a mais aí também pro povo, e também um grande matiné dançante a partir aí das 14 horas e minutos aí com Denilson Gaiteiro e companhia.
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0: Olha aí o convite aí, mas também de festa aqui, ó, deixa eu pegar aqui a programação da festança da comunidade do quilômetro 28, comunidade São Cristóbal, né? Vem chegando a grande festa patronal nesse domingo 19 de julho, e a programação da festa começa às 8 horas aí com a saída da caravana do local do Salão São Cristóbal do quilômetro 28 até o quilômetro 20, e o pedágio livre aos participantes. Às 10 horas tem aí a Santa Missa com bênção dos carros. Às 11 horas tem o sorteio de brindes aos participantes da caravana. Ao meio-dia, aquele delicioso almoço com churrascos e saladas variadas, e churrasco de 2 kg 120 pila. Às 13 horas tem o sorteio do grande bingo com prêmios em efetivo. Vai ser caiu na hora ali, viu? O quarto prêmio, 2 milhões de Guarani, terceiro prêmio, 3 milhões, segundo prêmio, 5 milhões e primeiro prêmio, 10 milhões de Guaranis. O preço das cartelas é de 25 pila, 25 mil Guaranis aí, a cartela baratinha aqui, ó. E também estará lá o nosso amigo Marcelo, alô Marcelo, o Marcelo Razeira, o Hugo Risotto aí, o pessoal da rádio aí que vai estar fazendo aí o sorteio do bingo. Às 18 horas, em grande matibaira aí com a animação do grupo Sintonia Musical. Informação e reservas, fale com o nosso amigo Adilson, 0973-54-1291, ou com o Jacó, 0983-53-0644. É o telefone aí do pessoal da comissão, né? Se quiser comprar bingo também, pode mandar mensagem ou ligar nesses números aqui que eu passei pra vocês aí. É a grande festa patronal na comunidade do quilômetro 28, ali pertinho do quilômetro 30, aí, ao lado da Cargill. Você chega na X-Bri ali, né? Que é a empresa de pneus. E entra aí uns 500 metros na mão direita ali, você vai chegar ali no salão da comunidade. Lembrar os jogadores de 48 de toda a região, né? Que vai ter o torneio é de 48 também. O primeiro prêmio é um porco de 80 quilos, segundo prêmio um porco de 60, o terceiro prêmio 3 caixas de cerveja. E a série, o preço da série será de 10 mil guaranis aí para os jogadores de 48. Então, convite especial aí, tá feito o convite, gurizada. É esse fim de semana aí, dia 19, domingo 19, grande festa patronal aí no quilômetro 28 da comunidade São Cristóvão.

o bailezito, a moda antiga. Essa aqui é a música do Portal Gaúcho. Portal Gaúcho cantando pra gente agora, 17 horas com 45 minutos. 17h45 em todo o tempo.

internacional. Vamos seguindo, dando sequência por aqui. Hoje, edição de quinta-feira. É, da minha parte aqui, hoje nossa última já, né? Amanhã não estarei aqui na emissora, amanhã temos um compromisso. É, não vou estar por aqui amanhã vamos estar voltando segunda-feira. Amanhã temos um evento lá em Santa Rosa del Mondaí. Então não vou estar por aqui, beleza, galera? Aqui ó, a Inês tá ligada comigo lá em Formosa, tá trabalhando ainda. Um abraço pra Inês lá, pra toda a galera aí que estão a full ainda nesse momento, trabalhando até às 18 horas hoje, o bicho pega, né? Ela pediu aqui a música do São Francisco, Anjo na Balada, já preparei aqui, ó. É a música do São Francisco, Anjo na Balada, especialmente lá pra Inês que tá ligada com a gente.

0: o sucesso, com a banda Milênio. Banda Milênio se achou, que moda, essa aqui é modão, hein? É de fundamento. É música, sertaneja, gravada aqui na versão da banda Milênio. E na época aí rodou bastante também essa música aqui. Olha aí o convite para a festa, comunidade do quilômetro 9, São Roque. É, comunidade São Roque, lá do quilômetro 9, convido o povo em geral aí. Para participar da festa patronal que será realizada no dia 16 de agosto de 2026. A programação da festa terá início às 10 horas da manhã com celebração da Santa Missa. Ao meio-dia será servida um delicioso almoço com churrascos e diversas saladas. Aí a partir das 14 horas aí acontecerá o tradicional bingo e torneio de 48. Também aí às 17 horas, aí terá início grande mate-baile aí com Denilson Gaiteiro e companhia. Venha participar com sua família e amigos, nesse dia de fé, confraternização e alegria. Desde já a comunidade São Roque do quilômetro 9 agradece e espera por você. É esse domingão, 16 de agosto, aí na comunidade São Roque do quilômetro 9, em Pirapitã, ali pertinho do Trevo. Você desce aí às direitas, sentido, acho que é Paranambu, se não me engano, né? Ali você, ou logo aí pro Rio Paraná ali, você vai chegar aí na comunidade São Roque do quilômetro 9.
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0: Olha aí, pessoal, também vem chegando aí a grande festança, invitação especial aqui, ó, 23 de agosto, a comunidade evangélica do Rio de la Plata e de Santa Rosa de Mandaí, aí convido o pessoal aí para os 25 anos aí de ordenação ministerial aí do pastor Armando e pastora Mariela. Será aí, a programação é a seguinte: às 9h30, tem o culto de agradecimento. Ao meio-dia tem aquele delicioso almoço, também aí será buffet também. E fichas adultos e infantis aí são vende antecipado. Então fala com o pessoal da comissão aí, será no dia 23 de agosto, logo após aí o almoço. E também pela tarde, aí vai ter aí um grande matiné dançante com Denilson Gaiteiro e companhia. E será no Salão Evangélico Rio de la Plata de Santa Rosa del Mondaí. Espero por você aí, beleza, meus amigos de Santa Rosa e toda a região? Um abraço a todo esse povo maravilhoso que nos escutam.
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0: 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Um abraço lá pro pessoal que tá trabalhando, tão a fula aí na roça, colhendo milho. É, gurizada, não dá pra parar não, tem que aproveitar que o tempo tá bonito, né? O sol aí tá com força, veio com força dessa vez. Abraço lá pro meu amigo, o Claudimir, o Orlandinho aí, a gurizada, a família Orlandinho. Um abraço pro Flávio também, a gurizada aí que faz acontecer na lavoura, hein? De repente tá os ajudantes, né? Os aqueles que vai levar o gole junto, meu amigo, o cunhado Pete, você está por aí também. Enfim, a gurizada que estão na roça trabalhando a fundo nesse momento. Um abraço a todos aí, aos amigos e amigas agricultores do nosso Paraguai. Já vamos trazer aqui pro vou mandar lá pro meu amigo Claudimir, lá pra família Orlandinha, que eu preparei aqui, o Daniel Desatino, né, modão? Vou trazer um bloco sertanejo agora, e daqui a pouquinho voltamos aí com mais mensagens, mais pedidos musicais aqui pra vocês.

o sucesso aqui com o trio Parada Dura. Essa aqui é bem antiga também. Curtimos aí também o Prato do Dia com Teodoro Sampaio. Também teve a música do Daniel, que é a música O Desatino. Desatino, modão também, modão raiz, moda de viola. Agora vamos prosseguindo por aqui, já são 18 horas com 14 minutos.

0: o sucesso do Bob Robson. Essa aqui também, Amor de Novela, top demais. É um clássico do sertanejo também. Bob Robson, que volta e meia estão aqui por Santa Rita, estão por aqui fazendo shows por aqui na região aqui. É a dupla aí com muitos anos de estrada, muitos anos de carreira, né? Que fez muito sucesso. E volta e meia estão visitando aqui por Santa Rita por aqui. Abraço pra galera aí da é da Estância Orladinha, a gurizada trabalhando na Flu. O Gilmar também tá por aí, né? O Gilmar aí dando assistência. Aí é bonito, pessoal. Mandar um abraço lá pra Julie. A Julie, o pessoal lá de Passo do Dia. A Julie tá nos acompanhando através do aplicativo. Um abraço pra Julie, pra toda a família aí na comunidade de Passo do Dia. Um lugar muito bacana. Já tive por lá visitando, a gente já esteve aí, fiquei lá um tempo lá com o pessoal lá. É um lugar muito bacana aí, hein? Olha aí, pessoal, mais uma vez aqui, deixa eu pegar aqui, vamos para os nossos auspiciantes aqui, vamos passar aqui as nossas propagandas, né? As nossas auspícios aqui que nos estão ajudando aí, começando devagarito. Já vem chegando aí a festa patronal do quilômetro 28, é nesse domingão aí, comunidade São Cristóbal do quilômetro 28 está de festa, e a programação é a seguinte: às 8 horas da manhã tem a saída da caravana aí do local do salão até o quilômetro 20 com pedágio livre aos participantes, e às 10 horas tem aí a Santa Missa com bênção dos carros, e às 11 horas sorteio de brindes aos participantes da caravana. É ao meio-dia aquele almoço com churrascos e saladas variadas. E às 13 horas tem o sorteio do grande bingo com prêmios em efetivo. Quarto prêmio 2 milhão, terceiro prêmio 3 milhão e o segundo prêmio 5 milhão, primeiro prêmio 10 milhões de guaranis. Às partir das 18 horas tem um grande matiné dançante aí com o grupo Sintonia Musical. Grupo Sintonia Musical aí. Informações, reserva aí, fale com o nosso amigo Adilson, né? O Adilson é o pessoal da comissão ali, se não me engano, é o tesoureiro da comissão lá. Fale com o nosso amigo Adilson. É o telefone aqui, ó. 0973 541291, ou com o Jacó, ou com o telefone aí do Jacó, é o 0983-530644. Se você quiser comprar cartela de bingo, o pessoal aí vai estar fazendo, vai ser acompanhado por computadora, né? Computação, vai ser sistema computarizado, você não precisa estar presente para você concorrer aí. Inclusive, eu tinha cartelas de bingo aqui, já vendi umas quantas cartelas pro pessoal aí, e vai ser tudo aí por computação. Então, de repente, alguém daqui da nossa região ganhe, né? Pode ficar tranquilo que o pessoal vai entrar em contato para te fazer aí a entrega do prêmio.
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Sucesso Castelo de Sonhos. Essa moda aqui também é bacana, né? Fez muito sucesso na época em outra versão. E assim também ficou bem, bem uma levada bem bacana pra bailão aqui. Abraço lá pro meu amigo Nelmo. Alô, Nelmo! Mandou um vídeo pra nós aqui. Tá full o guri velho hoje pilotando a amarelona. Eu nem sei que cor. Acho que é amarela, né? É, não é a das antigas aquela, né? A ideal não, né? Abraço, né? Obrigado aí pela participação e pela audiência. Tá curtindo a programação aí, pilotando a máquina, colhendo o milho. Alô, nossos amigos agricultores, né? Aproveitando o tempinho aí, né? E ele pediu aqui o PF no bailão, Paulinho e Fábio. Já preparei aqui uma seleção sertaneja do Paulinho e Fábio ao vivo. O Paulinho e o Fábio que vão estar em Cerro Largo, dia 10 de outubro. É o grande bailão do chope na comunidade do Cerro Largo e o Paulinho e o Fábio vão estar por lá. É com a sonorização aí da banda Novo Estilo, e Novo Estilo também vai estar fazendo aí parceria aí. Então, dia 10 de outubro aí, tudo caminho nos leva aí ao grande baile do chope em Cerro Largo. Abraço a família Halber aí, todos os nossos amigos, a gente sempre está com eles aí confraternizando. Este sábado aí teremos uma atividade aí com César Silva aí, com Vanderlei. Aí no domingo também tem mais um barulho pra fazer aí. Vai ser um fim de semana de Cerro Largo esse fim de semana, né? Um abraço pra você. Sexta-feira, amanhã não estarei apresentando a programação. Amanhã estarei em Santa Rosa del Mondaí. Temos aí um evento também, um evento privado, um aniversário pra estar fazendo aí a animação, né? Entendeu? Esse gaiteiro e companhia vai estar por lá amanhã, sexta-feira. Então não estaremos aqui apresentando a programação. Voltaremos na segunda-feira depois, hein? Só na segunda-feira estaremos de volta aí. Se Deus quiser, nos permitir estar de volta aí sim, o dono aí com vocês novamente, beleza? Vou trazer aqui, ó, Paulinho e Fábio no bailão. Essa aqui lá pro Nelmo que tá full trabalhando aí.

Aí minha guitarra, o som da banda Safira, som da banda Safira. Vamos seguindo por aqui, agora 18 horas com mais 38 minutos, 18 mais 38 em todo o território nacional. Hoje, edição de quinta-feira. Deixa eu mandar aqui um abraço lá pro meu amigo, o Flávio. Flávio Pessoa, tu tá ligado comigo também? Deixa eu pegar aqui quem mais tá ouvindo a gente. Meu amigo Nene também curtindo a programação. É, meu amigo Jean. Alô, Jean, mas a galo velho. Abraço pro Jean. O meu amigo Juliano, é o Juliano do 3 de maio, pessoal do 3 de maio. É, também a galera do 32, pessoal que nos ouve sempre. Meu amigo Martelo. A minha amiga Helenice de São Alfredo, o pessoal da Lanchonete São Alfredo também, sempre nos acompanham diariamente aqui, é a Rádio Progresso FM, aqui das 17 às 19 horas.

casar agora não. Essa aqui é os atuais cantando pra gente aqui. Ó. Abraço lá pro Adalto Padilha. Alô, meu amigo Adalto Padilha, um abraço pra você. Também deixa eu ver aqui quem mais aqui nos ouve aqui através do aplicativo. A minha amiga Mari lá em Foz do Iguaçu tá ouvindo a gente também. A Julie lá em Passa do Dia com a família também, um abraço pra vocês aí. A minha amiga Cacau também nos ouve através do aplicativo. Um abraço pra Cacau. Ela que é de lá da cidade das pescas. Deixa eu ver quem mais nos ouve aqui. Vamos dando sequência aqui, porque as horas, né, não param no momento, né? Um minuto passa rapidinho. Um abraço lá pro Adriano também. Alô, Adriano. Ei, galo velho, um abraço pra você aí. Ótima quinta-feira, ótima quintona, né? Já estamos aí. As vésperas do final de semana. Olha, vamos curtir essa aqui do Ruta Sexta. Já voltamos aí com os nossos comerciais aí.

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1: Esse é o grupo Manotaça, até posso casar, é o grupo Manotaça. Convite aí, mais uma vez, convite para a festa nesse domingo, 2 de agosto, vem chegando aí a grande festa patronal da comunidade de São Luís. São Luís ali, pertinho da Formosa ali, na comunidade de São Luís, você vai chegar no sítio da cooperativa e vai entrar a mão direita ali, dá uns 3, 4 quilômetros aí, na mão direita aí você vai achar a comunidade de São Luís. Esse domingão vem chegando a grande festa patronal, pela manhã tem a Santa Missa. Ao meio-dia tem aquele delicioso almoço, buffet livre aí com diversos tipos de comidas aí. E também aí as fichas antecipadas para adultos, 60 mil, no dia será 70 mil. Para crianças, 30 mil no dia, aliás, 30 mil antecipadas e no dia 35 mil guaranis aí. E logo após o almoço, aí vai ter aí um animado matiné aí com o Denilson Gaiteiro e companhia. E vocês são os nossos convidados para participar com a gente. Esse domingo 2 de agosto, vem chegando aí, logo está se aproximando aí, né? A grande festança aí na comunidade é de São Luís aí, beleza, galera? Também convidando para a festa patronal aqui, ó, na comunidade São Roque do quilômetro 9. Convido o povo em geral aí para participar da grande festa patronal, que será realizada no dia 16 de agosto. A programação da festa terá início às 10 horas com a celebração da missa. Ao meio-dia será servido um delicioso almoço com churrascos e diversas saladas. 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Às 17 horas terá início o grande mate baile, para encerramento aí com a festa com chave de ouro com Danilo Cigateiro e companhia também. Venha participar com sua família e amigos desse dia de fé e confraternização e alegria. Desde já a comunidade São Roque do quilômetro 9, agradece e espera por você aí nesse grande evento, 16 de agosto, comunidade de São Roque, aí no quilômetro 9.
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0: dançar.
1: É o dançador de shot, menino, dançador de shot, 18 horas com 50 minutos. Esse domingo também tem aqui, ó, torneio de 48 lá no, na comunidade São Cristóvão do quilômetro 28. Primeiro prêmio é um porco de 80 quilos, segundo prêmio um porco de 60, terceiro prêmio 3 caixas de cerveja. E a programação da festa começa às 8 horas aí, às 8 horas da manhã, com a saída da caravana aí no local do salão do quilômetro 28 até o quilômetro 20. Né, o pedágio é livre aos participantes. Aí às 10 horas tem a missa com bênção dos carros, 11 horas sorteio de brindes. E também ao meio-dia, aquele delicioso almoço com churrascos e saladas variadas. É, às 13 horas, sorteio do grande bingo com prêmios em efetivos. Quarto prêmio, 2 milhão. Terceiro prêmio, 3 milhão. Segundo prêmio, 5 milhão. E primeiro prêmio, 10 milhão de guaranis. Às 19 horas, ou seja, às 18 horas, tem aí o grande mate baile com o grupo Sintonia Musical. Aí fale com o nosso amigo Adilson aí para mais informações e reservas, 0973. É 54-1291, 0973 54-1291. Eu disse, essa festança patronal é nesse domingo 19 de julho na comunidade São Cristóvão, aí do quilômetro 28. Abraço lá pros nossos amigos aí da comunidade, estão sempre nos acompanhando. Meu amigo Ivanei, alô Ivanei, um abraço.

0: isso aí, é saudade que não acaba mais, rapaz. Aí vamos mandar um abraço lá pro Michael. É, a gurizada tá ouvindo a gente aí, curtindo a programação. Um abraço pra vocês aí. Tamo no finalzinho do nosso programa. É, vamos estar de volta novamente segunda-feira. Amanhã não estaremos por aqui apresentando a programação, porque temos aí um compromisso, não vamos estar por aqui. Mas voltaremos segunda-feira, se Deus quiser, aí através aí da Progresso FM, a partir das 17 até as 19 horas aí, com encontro de música gaúcha, música de banda, a música sertaneja, claro que sim, tem espaço aqui. Vamos deixando aqui já praticamente as últimas aqui dessa tarde de programação, né? Mandar um abraço lá pro Rafael também. Alô, Rafa, nossos amigos ouvintes aí que nos acompanham diariamente também aqui. É, deixa eu ver quem mais aqui, meu amigo Ronaldo, o pessoal tá na roça, tão colhendo.
1: Vamos brindar.
0: Vamos brindar, porque hoje é quinta-feira. Um abraço lá pra Judite também, alô Judite, um abraço pra você, pessoal da lanchonete JS, aí de Itavapur.
1: Dava tudo o que ela precisava.
0: Alô meu amigo Dilo também, a dona Nair, também estão curtindo a programação com a gente.
1: Assim,
0: é o meu amigo Romualdo, eu também vai lá pro Jones Martins aí da construtora.
1: Mais triste solidão.
0: Bueno, pessoal, me despeço de vocês, né? Querendo Deus, amanhã estarei de volta a partir da... Amanhã não, segunda-feira. Amanhã é sexta-feira, mas não vamos estar por aqui. Segunda-feira, se Deus quiser, estaremos por aqui novamente. Deixando aí um abraço a todos vocês aí, né? Um abraço a todos os nossos amigos ouvintes. Vamos deixar aqui a saideira aqui com César Silva. E um abraço a todos, um excelente final de semana desde já antecipado, né? E querendo Deus, segunda-feira estaremos de volta por aqui. Aí com o melhor da música, encontro de banda, a música gaúcha e a sertaneja pra você. Um abraço a todos e até a segunda-feira.